aceitei, hoje eu tenho o Espírito Santo, mas eu vou deixar aquele canalzinho lá, de vez em quando. Ah, eu tenho o Espírito Santo, né? Eu sou cheio do Espírito Santo, mas ainda vou deixar aquele... Esse livro pode ser tantas coisas. Quantas pessoas que acham que têm o Espírito Santo, ou que dizem, né, ter o Espírito Santo, e que não abriram mão de coisas do passado como esses homens abriram. Aquela cidade era uma cidade totalmente idólatra, uma cidade dominada por uma deusa chamada Diana, e que as pessoas serviam essa deusa. Se você continuar, nós não vamos continuar, mas se você continuar a leitura, tu vai ver o quanto que a idolatria tomava aquela cidade. Mas a Bíblia nos diz que todos daquela cidade... Olha, quando a Bíblia fala todos, eu tenho que acreditar. É literal ou não? É figura de linguagem ou é literal? Quem crê que é literal? A Bíblia fala que todos daquela cidade ouviram a palavra de Deus. Então, eu tenho que crer, se ela é literal, eu tenho que crer que não teve um homem, uma mulher naquela cidade que não ouviu a palavra de Deus. Porque aquela cidade teve um avivamento tremendo. Vai lá, só para nós, só até no 20. Assim a palavra do Senhor crescia poderosamente. Avivamento é a palavra de Deus ser anunciada, vidas sendo transformadas, pessoas confessando seus pecados, em troca alcançando a salvação. Espírito Santo me leva, o Espírito Santo me leva a entender que eu posso sim errar, eu vou errar, e que quando eu errar, eu vou confessar o meu erro, porque o que me espera pelo fato de eu confessar e me arrepender é infinitamente maior. O avivamento de verdade promove mudança.

0: irmã foi num culto ontem que até...
1: Mas não tem coragem de pegar os livros de feitiçaria e queimar publicamente. Então, para mim, não houve avivamento. Foi só um movimento. Foi só uma emoção.
0: Mãe! Banco subiu e... Tem!
1: O pastor nem falou a charada.
0: Tataravô!
1: E eu digo isso não é porque eu não acredito, não, porque nesse mesmo texto em que nós lemos falou que aqueles homens começaram a falar em línguas e a profetizar. Só que, irmãos, tem que vir do alto, Luciano. Não pode ser daqui para lá, não, é de lá para cá. E tem que ter a evidência. E qual que é a evidência?
0: Eu pequei, Senhor, eu me arrependo no Pai Narcisa. Eu preciso da tua misericórdia.
1: Esse é o avivamento que o Senhor lá no livro do Apocalipse manda escrever à igreja de Éfeso, dizendo: vocês abandonaram as primeiras obras, vocês abandonaram o primeiro amor. Vocês já não confessam mais os seus pecados, vocês já não levam mais a palavra, vocês estão fazendo uma liturgia, estão indo à igreja. Tem algumas coisas que eu até junto com vocês eu aborreço, como vocês aborrecem, ou seja, odeia os nicolaítas, a ação deles, a doutrina deles, eu também. Vocês não aceitam aqueles que dizem ser apóstolos, mentirosos, eu também.
0: Mas infelizmente, vocês deixaram com o tempo apagar a chama do primeiro amor, o avivamento. O espaço de tempo em que a igreja nasce ali, Paulo pregando e João entregando essa palavra, vai algumas décadas, entre 40 e 50 anos, para aquela igreja avivada, que pregava, que anunciava, que um milagre acontecia, cair numa monotonia e num abatimento espiritual, a ponto do Senhor dizer: arrepente, lembra onde vocês caíram, e onde que o crente cai, onde que a chama apaga. Quando o crente... Abre para mim lá em capítulo 6 de Atos, já vou orar. Que alguém dormiu aí? Nem Vitória dormiu. Atos capítulo 6.
1: Pastor, mas cadê aquele... Não é avivamento? Palavra.
0: Diz assim a palavra do Senhor: ora, naqueles dias, crescendo o número dos discípulos, houve uma murmuração dos gregos contra os hebreus, porque as suas viúvas eram desprezadas no ministério cotidiano. Ou seja, houve uma murmuração. Eles falaram: olha, vocês estão abandonando aí, não estão cuidando. As mulheres estão passando necessidade lá, as viúvas. Porque a viúva naquele tempo, a mulher sozinha naquele tempo, era complicado. Então vocês estão abandonando elas, o que adianta? Houve essa murmuração, vai. E os doze, convocando a multidão, dos discípulos, disseram: não é razoável que nós deixemos a palavra de Deus e servimos a mesa. Ou seja, nós fomos ordenados a sair, a pregar o evangelho. Então nós não podemos abrir mão de pregar o evangelho para poder trabalhar, servir a mesa. Escolhei, pois, irmãos, dentre vós, sete varões de boa reputação, cheios do Espírito Santo. Olha, todo mover da igreja precisa ter isso aqui, ó. Espírito Santo. E de sabedoria, os quais constituamos sobre este importante negócio, ou seja, aquela missão.
1: Mas nós, isso é que é lindo, nós perseveraremos na oração e no ministério. Ô, irmãos, não tem avivamento se não tiver oração e não tiver palavra. Não existe um avivamento. E quando eu digo avivamento, não é só falar em mistério, é poder de Deus. Porque Paulo também ensina que falar em línguas, eu gosto demais de falar em línguas. Estou muito atrasado? Eu gosto demais de falar em línguas. E falar normal também, os irmãos já percebeu. Porque Paulo fala, pastor Mauro, que falar em línguas eu estou edificando a mim. Então quando eu estou no meu cantinho aqui, meu irmão, eu falo em mistério aqui muito, e muito, e muito. Sabe por quê, Alexandre? Porque a Bíblia me ensina que eu estou me edificando. Agora, enquanto eu falo para os irmãos aqui, eu tenho que falar de uma forma que todo mundo compreende e entende. Agora, quando eu estou no meu cantinho aqui na hora do louvor, só mistério, Renan, porque eu estou me edificando. Então, você que tem o dom, que recebeu esse dom, não guarda, eu vou falar só no dia que o culto for fogo mesmo. Não, eu falo em línguas andando, eu vim de Caetanova, de caminhão, sozinho, eu estou falando em mistério. Ah, não, eu só falo em línguas no dia que eu senti um toque. Ué, recebeu ou não recebeu? Vai se edificar. Porque quem fala em línguas, diz o apóstolo Paulo, não fala a homens, mas sim a Deus. Ah não, eu só falo quando eu estou na frente da igreja. Está dando para entender porque nós precisamos de cada dia ter em nós o poder do Espírito Santo. Valorizar este Espírito. A oração em dia, dedicação na palavra, porque isso é que nos faz avivado. Não adianta eu ser um crente que não medito na palavra, que não oro. Eu sei que a nossa vida é corrida, mas eu consigo, na minha correria, que quem está mais perto de mim é Fernanda, e ela sabe a minha correria, mas eu consigo nessa correria não abandonar a palavra e não abandonar a oração. Nós conseguimos, porque no dia que nós abrimos mão de oração e de palavra, nós vamos cair lá no capítulo 2 de Apocalipse, onde o Senhor vai falar: eu tenho contra ti que você abandonou. Aqui os discípulos falam assim: não é legal eu abandonar a palavra, a oração, o ministério, que é a ordenança de Deus, para cuidar da mesa. Isso, em outras palavras, para cuidar da minha vida. Muitas pessoas têm abandonado o ministério da palavra e da oração, e têm colocado tantas outras coisas à frente. Então o avivamento não vem. Não vem. Por isso que Deus falou a essa igreja, como uma criança. Nós às vezes não olhamos para alguém e falamos: fulano, você era tão assim. Era tão assim. Quantas mães, pais que já falaram: meu filho, você era tão obediente, por que que agora você está agindo dessa forma comigo? Você era tão carinhoso, carinhosa, e hoje você está tão turrão, tão ignorante. É a mesma sensação que Deus descreveu escrevendo a Efésios. Vocês tinham um carinho, uma dedicação, um empenho, e que hoje eu não vejo mais. Vocês abandonaram. Eu estou mostrando de trás para frente, de frente para trás, o que é o avivamento e o que nós não podemos perder. Efésios 5,14, para terminar, vamos orar. Glória, o pastor chamou para orar, agora que fala tem mistério. Está acabando. O povo que guarda a palavra, né? Só brincadeira, né? Aí eu entendo. entendo porque que Paulo em algum momento ou nessa meiada aí entre João e o início, Paulo escreve lá aos Efésios dizendo assim, ó, pelo que diz, desperta ó tu que dormes, levanta de dentre os mortos e Cristo te esclarecerá, vai. Portanto, vedes prudentemente como andais, não como necios, mas como sábios, remindo o tempo, porquanto os dias são maus. Pelo que não sejais insensatos, mas entendei qual seja a vontade do Senhor. Não vos embriagueis com vinho. Hã? Não vos embriagueis com vinho, em quem há contenda, mas enchei-vos do Espírito. Enchei-vos do Espírito. Essa é a ordenança de Deus para um avivamento em uma igreja. E eu posso trazer isso para o indivíduo, para mim e para você. Porque o avivamento coletivo ele só se dá se cada um de nós nos tornar

aquilo que traz contenda, discórdia, que traz distração, e nos revestirmos daquilo que traz sobre a nossa vida o poder do Evangelho, a palavra de Deus. Então que eu e você possamos a cada instante, meu irmão, a cada instante, minha irmã, guardar a palavra de Deus. E que este texto de Apocalipse 2 possa estar latente no seu coração, porque isso vai fazer com que eu e você sempre olhamos das primeiras obras. Ah, eu fazia tanto isso, eu gostava tanto disso. Isso é a primeira obra. E aqui, neste texto, o Senhor está condenando. Então continua a fazer. Olhe onde você caiu, levanta, porque senão vai ser tirado de você esse castiçal. Vamos orar? Vamos orar? Falar em línguas? Ah, vou falar em línguas, pastor, não. Mas se eu puder te aconselhar, você que já foi batizado e que tem esse dom, meu irmão, fala em línguas. Ah, pastor, mas eu acho que é de mim mesmo. Ah, então... vamos orar, feche os teus olhos. Veja você como essa igreja de Éfeso. Lá no capítulo 2. Veja você, talvez, abrindo mão e está vivendo uma liturgia só no Evangelho. Porque ser evangelho hoje é chique. Falar que é crente hoje é chique, meu irmão. Hoje eu sou crente, eu ando com a Bíblia. Mas não é isso que Deus quer. Deus quer um povo avivado, cheio do Espírito Santo, que anuncie o Evangelho, que não tenha vergonha de falar do Evangelho, que pregue, que expulsa demônio, que cura enfermo, um povo que não tem medo de ser morto, faça como o próprio João Batista, que dizia: olha, não importa, eu vou falar a verdade, e por isso perdeu a cabeça. Não preocupe de falar a verdade do Evangelho, não tenha medo de anunciar, de falar quem você é, porque quando você declara em nome de Jesus, meu irmão, tu é reconhecido no mundo espiritual, aí a demonada, ela tem que te respeitar.

você, porque na sua vida está um nome poderoso, qual foi declarado aqui. Na tua vida está o nome de Jesus, e neste nome há poder, neste nome há poder, Pai Celestial, em nome de Jesus Cristo, Filho. Nesta hora eu apresento a vida deste homem, desta mulher, deste servo, desta serva, meu Deus, estes que verdadeiramente, meu Pai, creram na tua palavra, e por isso veio sobre eles a virtude do Espírito. Ai, aquele que talvez até hoje não sentiu, talvez está como aqueles homens, Senhor Deus.

0: Deixa Jesus
1: Espírito,
0: mover.
1: Espírito,
0: que o Espírito Santo de Deus seja derramado todo instante na sua vida.

Amém, igreja! Amém, igreja! Que a unção de Deus seja estabelecida sobre ti. A minha vontade era de ficar aqui muito tempo, tá gostoso demais. E olha que trabalhei muito, o corpo tá cansado, seu também, eu sei que tá. Mas é gostoso demais, meu irmão. É gostoso demais. Que Deus possa estar te abençoando, fazendo de você uma igreja viva, cheia do poder do Espírito Santo.

nossos lares, cheios do poder do Espírito Santo. E não caiamos no sono profundo, qual o apóstolo Paulo disse, para que aquele povo despertasse. Que possamos estar cheios do poder de Deus. Sexta-feira, culto da família. A ação de Deus será forte neste lugar. Sábado, evangelismo às 9 horas, saindo lá da igreja Fonte de Água Viva, Rua Vital Brasil, número 110. O presbítero colocou lá no grupo lá uma chamada. Meu irmão, poste aí no seu Instagram, faça um evangelismo. Hoje nós temos tantas formas de evangelizar. Posta lá aquela chamada e deixa Deus falar com quem vai ver aquela chamada. A sua missão é postar. Vamos evangelizar com aquilo que nós podemos. Amém? Sábado, 9 horas, evangelismo. E às 19h30, um culto abençoado lá na praça do JK, onde nós estaremos lá cultuando, glorificando, anunciando como uma igreja viva, uma igreja avivada. Amém? 12 homens dentro da cidade, através de Paulo, fez aquela cidade toda conhecer Jesus. Nós somos um pouco mais de 12 aqui. E lá, certamente, será muito mais do que está aqui. Então, eu tenho certeza que a ação de Deus pode ser grande. Pega alguém pela mão e leva. Vamos lá hoje! Em nome de Jesus. Levante as suas mãos, vamos para os nossos lares, na presença do Pai. Que a graça de nosso Senhor e Salvador Jesus Cristo, o grande amor de Deus nosso Pai, a comunhão e as consolações do Espírito Santo sejam com todos aqueles que aguardam a vinda do nosso Senhor e Salvador Jesus Cristo. E todos dizem...

Mas é que o Senhor está aí. Mas hoje, o silêncio está tão alto.

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0: Bem-vindos a mais uma jornada aí de louvor e adoração. Aqui do programa É Para Adorar. Gente, preparamos um momento especial para encher os seus corações aí com os louvores que atravessam gerações. Pois é, abençoados, prepare-se aí para se conectar com a música que eleva a alma da gente. Escuta só a nossa primeira de hoje.
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0: Você que tá aí ouvindo, mais um momento de adoração aqui no nosso programa É Para Adorar. Prepare-se para se conectar com o divino através da música que toca o seu coração, hein? Já já a gente volta, hein?
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0: Que pausa revigorante, hein? Agora é hora de voltar à nossa jornada espiritual com mais louvores que conectam você.

0: Você que tá aí ouvindo, mais um momento de adoração aqui no nosso programa É Para Adorar. Prepare-se para se conectar com o divino através da música que toca o seu coração, hein? Já já a gente volta, hein?
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Estamos de volta aqui para mais momento de adoração e comunhão através da música. Inspirador, revigorante, cheio de significado. Assim é cada momento aqui no nosso É Para Adorar.

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Repita assim comigo: a palavra de Deus. A palavra de Deus me basta. É o bem mais precioso que temos.

0: Vamos glorificar o Senhor, vamos oferecer mais a Ele nessa noite.
1: Encerramos aqui mais uma sessão do nosso Adoração e Reflexão no É Para Adorar. Esse programa que toca os louvores que você gosta de ouvir, não é isso? Continue sempre aqui inspirados e fortalecendo aí a sua fé. Até o nosso próximo encontro com mais momentos de comunhão e de espiritualidade, aqui no É Para Adorar.

Ei, feche seus olhos agora. Levanta a sua mão e começa a falar os nomes da sua família, diga. Levanta a voz, fala Pedro, Tiago, João, Maria, Marta, Thalita, Francisco, Valdir, Aline, Giovanni, Davi, Samuel, Carolina. Vai falando, vai falando. Vai dando nome aos teus, vai dando nome aos teus. Vai dando nome aos teus, vai dizendo. Diga o nome dele. Diga o nome dela. Eu não sei qual é o nome. Fala, Senhor, o João não é meu, o João é teu. Ele está guardado, ele está abençoado por ti. Diga o nome da sua empresa, diga: a minha empresa não é minha, ela é tua, Senhor. Eu não preciso me preocupar com

11:59.

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1: Meia-noite e 56.

Obrigado, Deus. Porque pelo seu amor não existem mais barreiras entre nós. Não existe Deus. Somos livres.

eu vim lhe ajudar. Marquinho, meu irmão, obrigada por você existir na minha vida, por fazer essas canções tão lindas pra mim. Eu te amo, meu irmão, tá? Meu irmão Marquinho, beijo.

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Aleluia. Como e tu. Faz a mãozinha lá no alto assim comigo, ó. Vale um glória a Deus aí, meu irmão.

Você que há muito tempo espera por um milagre, abra suas mãos e receba agora em nome de Jesus.

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Aleluia. Eu queria que você fechasse os seus olhos e cantasse comigo esta canção com toda a força da tua alma.

0: aplauda Jesus. Oh, aleluia.
1: 4:50.

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boca de Deus aqui esta noite e emprestasse seus lábios ao Senhor e cantasse para a pessoa que está do seu lado: filho, eu quero tanto. Vamos lá. Filho, eu enxugar teu pranto, te fazer só meu. 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
3: Graça e paz, povo de Deus, ótima quinta-feira. Quinta-feira abençoada, dia 17 de setembro de 2026. Estamos chegando aqui na número 1 do povo de Deus, com mais uma programação Manhã de Fé. Sou Denise Fernandes, comunicando com muito amor, com muito carinho. Bem-vindo, bem-vinda, fica à vontade para participar.

sendo tocadas. Esse é o nosso Manhã de Fé. Vamos falar com o Senhor. Pai querido, aqui estamos na sua presença. Obrigada, Senhor, pela noite abençoada que passou. Aqui estamos com a nossa programação, fazendo o ide do Senhor, alcançando almas para o seu reino. Obrigada, Senhor, por essa rica oportunidade. Abençoe essa programação, as famílias que estão na sintonia. Assim oramos, te agradecemos por tudo. Amém e graças a Deus. Chegando à nossa primeira sequência musical, uma excelente quinta-feira.

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1: Louvado seja o teu nome, Senhor. Deus está te dando uma chance.

0: Deus. Glória a Deus.
1: Manhã de fé seguindo por aqui. Obrigada pelo carinho da audiência. Que Deus abençoe seu dia. Para você participar aqui comigo, muito fácil. Nossos contatos liberados. Fique à vontade. Segue o nosso Manhã de Fé, chegando mais louvores. Ótimo dia.

do filho que ainda mama. Ah, querido, mas ainda que essa mãe viesse a se esquecer dele, eu todavia não me esquecerei de ti. Assim diz o Senhor. Aleluia. Ele nunca se esqueceu de nenhum dos seus. Ele nunca se esqueceu de nenhum dos seus. Meu amado, ele tem o teu nome escrito, gravado em suas mãos. Você que está agora num leito de hospital, ouça isso. Ele tem o seu nome escrito, gravado em suas mãos. Você que acabou de perder o emprego, lembra disso. Ele tem o seu nome escrito, gravado nas tuas mãos. E quando ele levanta a destra para abençoar, o teu nome está lá. Creia, creia, creia. O Senhor está

0: Muito bem, meus amores, esse é o nosso Manhã de Fé, fechando mais uma sequência lindíssima. Está na hora do nosso intervalo rapidinho. O Manhã de Fé volta já.
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0: De volta por aqui com o nosso Manhã de Fé em grande estilo. Obrigada pelo carinho, pela companhia, seguindo aqui com a nossa programação. Aproveita a oportunidade, compartilhe com os amigos, nos seus contatos, no seu status, nosso site, o nosso aplicativo. Através de você, vidas sendo impactadas. Esse é o nosso Manhã de Fé e está na hora de apagar as velinhas, está na hora de fazer aquela homenagem. Quero abraçar você que está soprando as velinhas hoje. Feliz aniversário! Com muita paz, com muita saúde, muitos anos de vida. Que o Senhor te abençoe cada vez mais. E para os nossos aniversariantes, eu ofereço essa próxima sequência musical com muito carinho. Ótima manhã!

Manhã de Fé segue por aqui com muita alegria. Obrigada pela sua companhia em casa, no trabalho, no seu carro. Obrigada pela carona. Para você participar aqui do nosso Manhã de Fé, muito fácil. Nossos contatos liberados. Chegando mais sequência musical, falando do amor de Deus em forma de canção. Esse é o nosso Manhã de Fé. Ótimo dia.

0: amores, esse é o nosso Manhã de Fé, fechando mais uma sequência abençoada. Está na hora do nosso intervalo rapidinho. Nosso intervalo é rapidinho. Eu volto já já com muito mais e o nosso Delícias da Manhã. Não saia daí, volto já já.
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6: Muito bem, meus amores, de volta com o nosso Manhã de Fé. Obrigada pelo carinho, pela companhia. Seguindo por aqui, para você participar comigo, muito fácil, nossos contatos liberados. Fica à vontade. Esse é o nosso Manhã de Fé, em casa, no trabalho, onde quer que você esteja. Receba o meu abraço carinhoso de toda a nossa equipe, abraçando você com muito carinho. Para você participar aqui comigo, nossos contatos liberados, Instagram, Facebook, WhatsApp, também o meu Instagram. Denise Fernandes, locutora, à sua disposição. E tá chegando o nosso quadro Delícias da Manhã, que é uma benção. Bora conferir o nosso prato de hoje.
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6: Delícias da manhã. Que tal para hoje uma deliciosa sobremesa de bombom? É uma delícia. Uma sobremesa de bombom, bom demais, hein? Papel, caneta na mão, bora conferir os ingredientes que precisamos para você preparar essa delícia. Você gosta de sobremesa? Gosta de bombom? Então, isso daqui é top demais. Tenho certeza que a sua família vai amar. Vamos lá para os ingredientes dessa delícia. Precisamos de uma lata de leite condensado, duas latas de creme de leite, 10 bombons. Vamos lá. Amendoim triturado. Precisamos de mais ou menos umas 200 gramas de amendoim triturado. Umas 2 ou 3 colheres de maisena e leite. São esses os ingredientes que precisamos para preparar essa delícia, minha amiga. Bora lá então? Vamos lá. Você vai adicionar o leite condensado em uma panela. O leite condensado, o creme de leite. E você vai usar a própria latinha do leite condensado para você medir pro leite, tá bom? 2 latas de leite. Usa a própria latinha do leite condensado, 2 latas de leite. Aí você adiciona já a maisena ali no leite, mistura bem ela para dissolver, tá bom? E depois você adiciona na panela. Adicionou os ingredientes na panela, misture bem. Misture muito bem. Você vai levar ao fogo médio, não no alto, porque senão vai queimar e não vai ficar nada gostoso, né? Então, você vai mexer sem parar até engrossar. Mexeu sem parar, engrossou, amiga? top demais. Adiciona as 200 gramas ali do amendoim triturado. Adiciona amendoim triturado, misture bem para, né, incorporar e reserve. Numa travessa você vai adicionar, minha amiga, o seguinte. Numa travessa você vai adicionar, você pode fazer o seguinte, vai pegar bombons também para colocar no meio do recheio, para dar aquele toque especial, né? Bom demais. Adiciona uma camada de creme, esse creme que você fez, né? Na panela ali, tudo certinho, uma camada de creme. A gente vai precisar aqui também de bolacha de maizena ou a bolacha champanhe. Você vai umedecer a bolacha no leite, uma camada de creme, uma camada de bolacha. Aí você vem com mais uma camada de creme. Aí você pode picar uns 2 ou 3 bombons ali para misturar no meio, para dar aquele toque especial. Pode picar os bombons ali, uns 2 ou 3, tá bom. Aí você vem com a última camada de creme, vai cobrir, né, por cima e vai adicionar os bombons ali. Vai picar os bombons e adicionar também. Pode deixar alguns inteiros também para decorar o prato do seu jeito, tá bom? E pode também adicionar um pouco de bolacha triturada. Bolacha maizena triturada, pode adicionar um pouquinho por cima também para dar aquele tchan, sabe? Fica top demais. Vamos levar para a geladeira por cerca de umas 4, 5 horas para ficar bem geladinho, tá bom? Fica top demais essa receita de bombom deliciosa. É uma sobremesa muito gostosa e prática de preparar. Não tem muita coisa, não. Não é muito difícil, não. Na verdade, nem é difícil, né? Eu acho fácil demais. Faça, minha amiga. Depois conta aqui pra gente nas redes sociais. Seguindo aqui com a nossa programação, chegando mais um bloco musical abençoado. Ótimo dia!
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Muito bem, meus amores, fechando mais uma sequência musical lindíssima. Esse é o nosso Manhã de Fé, para você participar aqui comigo, nossos contatos liberados. Meu Instagram, Denise Fernandes Locutora, à sua disposição. Chegando mais canção linda, ótimo dia!

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0: Oi, amores, fechando mais uma sequência abençoada, esse é o nosso Manhã de Fé, tá na hora do intervalo, não saia daí, eu volto já já com muito mais.
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0: Manhã de Fé de volta por aqui com muita alegria. Obrigada pelo carinho da audiência. Para você participar, nossos contatos liberados. Fica à vontade. Sou Denise Fernandes. E o meu Instagram, para você seguir a página, Denise Fernandes Locutora. Me segue que eu te sigo de volta. E vamos que vamos, anunciando a poderosa palavra de Deus em forma de canção. Está na hora da nossa super dica, uma dica muito legal para você que acompanha a nossa programação, para você que gosta de café, assim como eu, café é bom demais. E eu tenho uma dica muito bacana para compartilhar com você, para você deixar o seu café ainda mais gostoso.

você vai saborear um café delicioso, dá um toque muito especial, fica muito gostoso. Adicionando uma colher de chocolatado quando você for preparar o seu café, junto com o pó, tá bom? Fica maravilhoso. Faça, minha amiga, depois compartilha aqui comigo nas redes sociais. Chegando mais louvores. Ótima manhã.

agradecer ao nosso Manhã de Fé nessa oportunidade maravilhosa. Obrigada pela sua companhia em casa ou no trabalho, acompanhando o nosso Manhã de Fé. Que Deus abençoe seu dia. Que Deus abençoe sua família, seus projetos. Que tudo dê certo para você. É o desejo do meu coração. Manhã de Fé seguindo por aqui, chegando mais canção linda. Ótima manhã.

0: Muito bem, meus amores, esse é o nosso Manhã de Fé, fechando mais uma sequência abençoada, e com ela a nossa programação fica por aqui. Agradeço seu carinho e sua companhia, te espero amanhã, nesse mesmo horário, aqui na número 1 do Povo de Deus. Beijos, tchau, tchau.
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0: tiveram as suas vidas mudadas. Eu olho pela tua vida, eu vejo que algumas pessoas que estão aqui nesse ambiente antes não eram nada, mas quando a presença de Deus entrou em sua vida, algo de sobrenatural aconteceu.
1: Sim.
0: Não existe nada melhor, Samuel, do que a presença do Espírito Santo.

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13: Olá, pessoal! Bom dia, bom dia, bom dia! A partir de agora está no ar o programa Alô, Melodia, aqui é Comunicação, Ed Robson Reis. Tudo de bom para você. Agora são 9h, 9h. Nós estamos juntos tocando o que é de melhor na música aqui na sua 87,9 Rádio Melodia FM de Sete Lagoas. Grande abraço para você. Nós vamos juntinhos aí até às 11 horas da manhã. Grande abraço, muito bom dia para você que é aqui de Sete Lagoas, para você que é de BH, Pedro Leopoldo, Matozinhos, Capim Branco. Bom dia para você que é de Contagem, Funilândia, Prudente de Moraes. Bom dia para você que é de Jequiti Lagoas. Para você que é de BH, Pedro Leopoldo, Matozinhos, Capim Branco. Bom dia para você que é de Contagem, Funilândia, Prudente.

0: pelo aplicativo. Lembrando, o nosso WhatsApp é o 31 971 25 46 92. Fique à vontade, entre em contato com a gente. O nosso WhatsApp 31 971 25 46 92. Hoje, quinta-feira, dia 17 de setembro de 2026, está apenas começando o programa Alô Melodia. Teremos muita música, louvor, teremos abraços, aquele abraço, teremos a caixa de mensagem, teremos também o giro de notícias, mais informação para você aqui na nossa programação. Muito bem, então, estamos começando muito bem o programa Alô Melodia. Grande abraço para você em casa, para você no trânsito, no trabalho, curtindo a nossa rádio. Muito obrigado pelo carinho, pela audiência, pela sua companhia. E para começar muito bem o programa de hoje, vamos com Valesca Maísca. Valesca Maísca.
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0: Aleluya.
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2: Na Melodia FM de Sete Lagoas, agora são 9h14, vamos seguindo na melhor programação do seu rádio, Rádio Melodia FM de Sete Lagoas, esse é o programa Alô Melodia, na comunicação de Robson Reis. Grande abraço para você nos ouvindo aí, você em casa, no trânsito, no trabalho, curtindo a nossa rádio, a nossa programação. Olha, gente, deixa eu mandar um abração aí pro Giovanni do CDI. Giovanni, abração para você e para todos aí curtindo a nossa rádio, a nossa programação. Deixa eu mandar um abração aí também para o pessoal que sempre está entrando em contato com a gente aí pelo WhatsApp. O pessoal é a Mônica, Claudete, o pessoal aí do WhatsApp. Teteu, Tânia, Valesca, Lia, Franciele, Thaís, Milena, a Sarinha, Rebeca, Vitória, Luciene. Abração aí para Lari. Abração aí para Maíra, Regina, Dani, abração aí para o Mauro, Claudinei, Cláudia, Manu, Gleison, Eliane, abração aí também para Davidson, Keila, Sandy, Ana Júlia, abração aí para Maria do Carmo, Cíntia, Helena, abração aí para todos aí curtindo a nossa rádio, a nossa programação. Muito obrigado pelo carinho, pela audiência. Você pode entrar em contato com a gente, diga de onde você está ouvindo a nossa rádio, a nossa programação. Entre em contato aí pelo WhatsApp 31, você que estiver aí mais distante. Você mais próximo já pode discar o 971-25-46-92. Você um pouco mais distante, 31-971-25-46-92. Agora tem mais música para você. Agora tem Camille Vitória, Me Fez Sobreviver.

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17: Na Melodia FM de Sete Lagoas, agora são 9h25, 9h25. Vamos seguindo na melhor programação do seu rádio, Rádio Melodia FM de Sete Lagoas. Esse é o programa Alô Melodia, na comunicação de Robson Reis. Grande abraço aí para você que nos ouve pelo rádio, pelo site, pelo aplicativo. Muito obrigado pelo carinho, pela audiência, pela sua companhia. Olha, gente, deixa eu mandar uns abraços aqui. Deixa eu abraçando aí o pessoal nas cidades que estão ligadinhas com a gente, curtindo nossa rádio, nossa programação, conectados com a gente. Abração aí para o pessoal lá em Campos dos Goitacazes. Abração para o pessoal aí de Frankfurt am Main. Abração para o pessoal em Búzios. Abração para o pessoal de Manassás, Salvador, Guapimirim, Piracuruca. Abração aí para o pessoal de Juiz de Fora, São Gonçalo, Curitiba, Duque de Caxias, abração aí para você de Italva, Magé, Nova Friburgo, Columbus, Ubaíra, abração aí para você de Itaguaí, Iracema, Oliveira, Jequié, abração aí para você de Bogotá, Niterói, Rio de Janeiro, RJ, abração aí para todos vocês aí do Rio de Janeiro, abração aí para você de Japeri, Querendo, Washington, abração aí para vocês em Montes Claros, Barra da Tijuca, Petrópolis, Itaboraí, abração aí para vocês da Barra do Choça, abração aí para vocês de Vila Sarapuí, abração aí para vocês de Cabo Frio, abração aí para vocês de São Paulo, curtindo a nossa rádio, a nossa programação. Muito obrigado aí pelo carinho, audiência e sua companhia. Vamos juntinhos aí na melhor programação. Agora tem Samuel Tairone, Bom Dizer Que Foi Sorte.

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2: Na Melodia FM de Sete Lagoas, agora são 9h40, vamos seguindo aí na melhor programação do seu rádio, Rádio Melodia FM de Sete Lagoas. Esse é o programa Alô Melodia, na comunicação de Robson Reis. Olha, gente, vamos aí ao giro de notícias. Quinta-feira terá calor, céu parcialmente nublado e possibilidade de chuva fraca em Sete Lagoas. Temperaturas variam entre 19 graus e 28 graus centígrados nesta quinta-feira, 17, com rajadas de vento que podem chegar a 39 quilômetros. 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
3: Eu sinto a tua presença nesse lugar, Deus. O Senhor não falha. O Senhor não mente. O Senhor não muda.

palavra é fiel. 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

0: esse lugar.
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2: Na Melodia FM de Sete Lagoas, agora são 9h47, 9h47, vamos seguindo na melhor programação do seu rádio, Rádio Melodia FM de Sete Lagoas, esse é o programa Alô Melodia, aqui a comunicação é de Robson Reis, muito obrigado pelo carinho, pela audiência, pela sua companhia. Olha, gente, deixa eu mandar uns abraços aqui pro pessoal aí nos bairros Goiabeiras, Indústrias, Olinto Alvim, bairro das Graças, abração aí pro pessoal do Bougainville, Santa Luzia, Mangabeiras, pessoal aí no Esperança, São Vicente, pessoal aí no Anchieta, abração aí pro pessoal no Fátima, Dentilanza, São Jorge, pessoal aí no Padre Teodoro, pessoal do Flórida, Itapuã, Santa Felicidade, abração aí pro pessoal no Bela Vista, Nova Cidade, abração para vocês aí no Verde Vale, pessoal do Verde Vale, Aeroporto, Cidade de Deus, Orozimbo Macedo, abração aí para você no Eldorado, para você no Barreiro, Canaã, pessoal na Piedade, Jardim Arizona, abração para vocês do São Cristóvão, Santo Antônio, pessoal aí da Várzea, Iporanga, Anchieta, Itapuã, abração aí para o pessoal do CDI, CDI 1, CDI 2, Monte Carlo, pessoal no Canadá, Primavera, Interlagos, abração para o pessoal do Boa Vista, pessoal aí no São João, Bom Jardim, pessoal aí no Morro do Claro, abração aí para todos vocês, abração para o pessoal do Progresso Brasília, para você aí no Santa Rosa, pessoal no Santo Antônio, pessoal no JK, no Emília, Montreal, Tamanduá, bairro do Carmo, São Francisco, no centro, onde quer que você esteja nos ouvindo, nos acompanhando, em casa, no trânsito, no trabalho, curtindo a nossa rádio, a Melodia FM de Sete Lagoas. Agora tem Matheus Rizzo.

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2: Na Melodia FM de Sete Lagoas, agora são 9h56, 9h56, giro de notícias. Um homem em surto psicótico pulou na Lagoa Paulino, em Sete Lagoas, na noite desta terça-feira, 15, conforme apurado pelo Teclemídia. A situação mobilizou equipes de atendimento para realizar o resgate. O homem entrou na água durante o episódio e permaneceu na lagoa, o que exigiu a intervenção das equipes que foram acionadas para atender a ocorrência. Após a ação de resgate, o homem foi retirado da água e recebeu atendimento. A situação chamou a atenção de pessoas que estavam nas proximidades da Lagoa Paulino.

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1: Na Melodia FM de Sete Lagoas, agora são 10h03, vamos seguindo na melhor programação do seu rádio, Rádio Melodia FM de Sete Lagoas, e seu programa Alô Melodia na comunicação de Robson Reis. Lembrando, daqui a pouquinho tem a caixa de mensagem com a mensagem do dia. Será qual mensagem vai sair para a gente hoje aqui no nosso programa Alô Melodia? Daqui a pouquinho a gente confere então a caixa de mensagem com a mensagem do dia. Olha, gente, vamos conferir agora aqui as cidades que estão conectadas com a gente, ligadinhas com a gente agora aqui no nosso programa. E as cidades que estão ligadinhas com a gente, o pessoal que está ligadinho com a gente, o pessoal lá em Campina Grande, Itaboraí, Japeri, Magé, Frankfurt, Amaim, Washington, Columbus, Pouso Alegre, Fortaleza, Iracema, Oliveira, Itaguaí, Cabo Frio, Nova Iguaçu, o pessoal também lá em Jequié, Nova Friburgo, São João da Barra, Sete Lagoas, Querendo, Búzios, Belo Horizonte, Salinas, Arequipa, Barra do Choça, Niterói, São Paulo, Duque de Caxias, o pessoal também em Guapimirim, BR-465, Piracuruca, São José do Prado, Juiz de Fora, Macaé, Manassás, Salvador, Montes Claros, Barra da Tijuca, São Gonçalo, Petrópolis, Curitiba, Rio de Janeiro. Muito obrigado pelo carinho, audiência, companhia, vocês que sempre nos ouvem pelo rádio, site, aplicativo. Estamos juntos aí, curtindo a nossa rádio, a nossa programação. Deus abençoe a cada um de vocês que sempre estão aí curtindo a nossa programação. Conferindo a hora certa, agora são 10h05, agora tem Tiago Oliveira e William Nascimento. Minha benção.

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2: Paixão pela presença! Só quem é apaixonado pela presença dele! Eu sou demais!

0: isso aqui merece até. Segura aí, maestro.
1: Coisa
0: merece
1: boa.
0: Isso aqui, Cláudio. Merece, ó.
2: É paixão pela tua presença.
0: Solta a voz.
2: Senhor.
1: Oh, coisa linda.
0: É o instinto da

0: Aleluia.
1: Coisa boa.
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12: A Hora do Consumidor chegando para esclarecer as dúvidas dos nossos ouvintes, né? O Ricardo de Natal, no Rio Grande do Norte, diz que a empresa colocou no contrato uma cláusula dizendo que se ele tiver qualquer problema, ele não pode procurar a justiça. E ele pergunta se isso vale, né? Olha, Ricardo, uma cláusula que limite o acesso do consumidor ao poder judiciário pode ser considerada abusiva, viu? O artigo 51 do CDC estabelece a nulidade de cláusulas que condicionem ou limitem o acesso aos órgãos do poder judiciário. Portanto, não aceite automaticamente uma cláusula desse tipo só porque ela aparece no contrato, tá bom? Obrigado, Ricardo, pela sua participação e a gente torce para que dê tudo certo aí nessa questão, né? Eu sou Kleber Salles e esse foi o nosso Hora do Consumidor, de volta a qualquer momento.
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15: Na Melodia FM de Sete Lagoas, agora são 10h19, vamos seguindo na melhor programação do seu rádio, Rádio Melodia FM de Sete Lagoas, esse é o programa Alô Melodia na comunicação de Robson Reis. Olha, gente, deixa eu mandar um abração aqui pro pessoal aí aqui de Minas Gerais, curtindo nossa rádio, a nossa programação. Abração aí também pro pessoal aí nos outros estados, para você aí em Recife, pessoal em Virgínia, pessoal lá na Paraíba, pessoal em Piauí, pessoal na Bahia, pessoal no Rio de Janeiro, Distrito de Colômbia, pessoal lá em Roraima, Mato Grosso, Rio Grande do Sul, pessoal em São Paulo, pessoal em Ohio, pessoal em Arequipa, pessoal no Ceará, pessoal no Ceará, pessoal no Paraná. Muito obrigado aí pela sua companhia. Agora tem CCB, Eu Vou Orar.

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2: Na Melodia FM 10h25, giro de notícias. A declaração de Neymar no jogo de ida passou um pouco do tom e acabou virando combustível para o Atlético Mineiro na eliminação do Santos, avaliou Flávio Latifi. Após a classificação do Galo, o debate no programa apontou como a fala do atacante, mesmo fora de campo, ganhou peso no ambiente e nas provocações. Para Latifi, o tema dominou as reações nas redes. Neymar provocou a torcida do Atlético Mineiro no jogo de ida na Vila Belmiro. É porque o Neymar passou um pouco do tom no jogo de ida. Falou que um joelho meu é melhor do que o time inteiro de vocês. Até na minha visão, imagino que não para todos, mas até passou um pouquinho do ponto. E isso serve muito de combustível para o time adversário. O Atlético Mineiro se apoiou muito nisso, disse Flávio Latifi. Melodia FM, 10h27.

0: Shalom. Levante suas mãos aos céus e diga aí suas palavras, diga.
1: As palavras não morrem, promessas se cumprem, é chegado o Shalom.
0: Levante suas mãos aos céus agora, o mais alto que você conseguir nessa noite. Sabe, eu quero profetizar sobre a tua vida.

0: Se crê nisso, libera um grito de vitória para ele nessa noite.
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3: Na Melodia FM, agora são 10h36. 10h36. Olha, gente, está na hora da caixa de mensagem com a mensagem do dia. E a mensagem de hoje que saiu na nossa caixa de mensagem está no livro de Salmos 17, 7. A lei do Senhor é perfeita e refrigera a alma. O testemunho do Senhor é fiel e dá sabedoria aos simples. Salmo 19, 7. A lei do Senhor é perfeita e refrigera a alma. O testemunho do Senhor é fiel e dá sabedoria aos simples.

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10: Na Melodia FM de Sete Lagoas, agora são 10h58, 10h58. Muito bem, pessoal, vamos, está na hora de agradecermos aí a nossa audiência. Vamos agradecendo aí o pessoal em Resende, pessoal em Cordeiro, Cáceres, São Gonçalo, Capela do Alto Alegre, Contagem, Frankfurt, Amaim, Visconde do Rio Branco, Juiz de Fora, Baraúna, Macaé, Petrópolis, Nova Iguaçu, Cabo Frio, Duque de Caxias, agradecendo aí também o pessoal em Pavão, Búzios, Montes Claros, Oliveira, Barra do Choça, Piracuruca, Campina Grande, São José do Prado, Manassás, Salvador, Manaus, Fortaleza, São Paulo, Rio de Janeiro. Vamos agradecendo aí também o pessoal em Iracema, Arequipa, Conceição de Jacareí, Conceição de Jacareí. Agradecendo aí também o pessoal em Barra do Piraí, Muriaé, Japeri, Washington, pessoal em Columbus, pessoal em, na BR-465, pessoal em Nova Friburgo, São João da Barra, Curitiba, pessoal aqui em Sete Lagoas e o pessoal também em Niterói. Muito obrigado pela audiência, pela sua sintonia, por todos vocês aí que estão nos acompanhando pelo rádio, pelo site, pelo aplicativo. Aqui a comunicação foi de Robson Reis. Fiquem todos com Deus, fiquemos todos com Deus. Que o Altíssimo abençoe a todos nós.
11: Oh,

0: Alleluia.
1: Só quem é escolhido aplaude Jesus o mais forte que você puder. Não deixa descer não, hein? Eita, que lindo. Eita, que coisa boa.

consegue demonstrar o quanto você ama o papai. Joga suas duas mãos aos céus o mais alto que você pode, vamos. Em alta voz, a igreja, mais alto que você pode. Diga, não abro mão da tua presença, vamos lá.

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tudo bem com você? É incrível, hein? Já estamos na quinta-feira. E eu, como sempre, te acompanhando aqui com muito prazer, muita alegria, muita esperança e muita fé. Porque está na hora de mais um Estação Louvor, o programa que inspira você a realizar sempre mais e que coloca aquele carinho, aquela paz no seu coração. É comigo, Ronan Oliveira, no Estação Louvor, a partir de agora.

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0: está na hora do intervalo, mas é sempre muito rápido. É o tempo de você tomar uma aguinha, um cafezinho e a gente já volta com muito mais música e na melhor programação, é claro, né? Não saia daí, eu já volto.
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15: Checar as redes sociais ou e-mails assim que abre os olhos altera a química do seu cérebro para o resto do dia. Neurocientistas do Instituto de Tecnologia de Massachusetts alertam que, ao acordar, o cérebro transita gradualmente das ondas delta para as ondas alfa e beta. Interromper esse processo natural com uma avalanche de notificações digitais dispara picos imediatos de cortisol e condiciona a mente a um estado de reatividade e ansiedade contínuas. A orientação dos especialistas é passar os primeiros 10 a 15 minutos da manhã sem olhar para nenhuma tela, dedicando esse tempo para se espreguiçar, beber água ou tomar o café com calma. Essa pequena barreira digital protege o seu foco, melhora o humor e garante um dia muito mais produtivo e tranquilo. 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Pequenos cuidados, grandes mudanças.
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0: Bem, já estamos de volta aqui na sua rádio com a melhor programação. Foi um intervalo super rápido e já trazemos mais sucessos para você.

0: A gente vai dar uma paradinha rápida em nossa programação, mas não saia daí. Daqui a pouquinho voltamos com muito mais pra você.
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5: 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Não corte gastos com saúde. Esse deve ser seu último gasto a ser revisado. Ter um bom plano de saúde e fazer check-ups periódicos são práticas fundamentais para manter a qualidade de vida. Dicas de economia.
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0: Deu tempo de tomar aquela aguinha. Muito bem, já estamos de volta com a nossa programação e eu sei que você vai adorar mais essa parte, com grandes sucessos aqui na

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0: pena que acabou. Chegamos ao final de mais um programa e eu quero agradecer a você, você também, você aí que esteve comigo até agora e que não desgrudou do rádio nem um minutinho sequer. Você que nos levou para todos os lugares no seu carro. Enfim, muito obrigado. Até a próxima. Valeu, tchau.
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história de uma mulher chamada Ana, que era estéril e tinha um sonho de gerar. Ana subia ao templo todos os anos para adorar ao Senhor. Em um daqueles anos, Ana foi humilhada de uma forma tão terrível

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3: 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Para abrir conchas de mariscos mais facilmente, lave-as em água fria, coloque-as em um saco plástico e ponha no congelador por uma hora.
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Nós somos comuns, imperfeitos, mas Ele nos ama apesar de nós.

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9: Oba, hoje é quinta-feira e tá começando o nosso Gospel Show. Hoje é véspera de sexta, hein? Que top! Tá começando por aqui mais uma edição do nosso Gospel Show pra você, comigo mesmo, seu irmão Alex Gouveia, tá na área trazendo o programa mais gostoso do rádio pra gente adorar a Deus juntinho com os melhores louvores, né? Tudo isso e

Toda vez que nós levantamos as nossas mãos aos céus e nós gritamos Maranata, nós estamos dizendo: ora vem.

nítido, está nítido. Os nossos olhos estão vendo Deus preparando a noiva para o filho chegar. Levanta sua mão que eu quero te falar o que a Bíblia nos diz a respeito da noiva que Cristo vem buscar. Levanta sua mão para o céu. Escute isso. A noiva que Cristo

mais alto, meu irmão. Ninguém pode parar a igreja do Senhor. Olha para ele e fala: eu preciso de você, você precisa de mim, e nós precisamos de Cristo. Diga para ela aí: meu irmão, agora esse chão vai estremecer.

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9: Comer feijão e frutas. O feijão vermelho encabeça a lista dos alimentos com maior concentração de antioxidantes, de acordo com o Departamento de Agricultura do El Arcoara. As frutas também entram na lista de itens com o mesmo benefício.
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estiver pertinho da morte, aí eu vou. Mas nessa noite, o Senhor te convida para os braços dele. Longe de todo abuso, longe de toda violência, longe de toda afronta.

em javanês, em papianês. Mas que não poderão dizer que não receberam o chamado do Senhor. Nessa noite você pode escolher continuar na tua dor e pode escolher dizer assim: Senhor, eu vou. Nós vamos orar agora. E aí, onde você estiver, em qualquer lugar, no hospital, não sei onde você está, mas aí onde você está agora, se você deseja receber Jesus como teu Salvador, a Bíblia diz que aquele que confessa com a sua boca está salvo. Se você deseja receber Jesus como teu único e suficiente Salvador, eu quero que você levante a sua mão comigo assim, lá no alto. Isso. Pode levantar a sua mão. Repita aí no seu cantinho.

Repita aí, Senhor Jesus, nessa noite eu te recebo como meu único e suficiente Salvador. Perdoa os meus pecados. Me ajuda, Jesus, a vencer. Me dá força para seguir. Porque de hoje em diante, eu sou teu. Eu sou tua. E ninguém poderá me tirar das tuas mãos. Obrigada, Jesus. Porque o Senhor me recebe. E porque o Senhor me recebe do jeito que eu sou e vai me transformar, eu vou.

0: Amém? Deixa eu orar com você. Bota a mão no coração. Senhor, eu te apresento essas pessoas que receberam Jesus como Salvador no mundo inteiro. E eu te peço, Senhor, que naquele grande dia, no dia da tua volta, nós possamos nos encontrar diante do teu trono, diante da tua face. Poderemos celebrar, Senhor, a tua grande salvação. Nenhum desses se perderá. Nenhum desses. Mas todos serão eternamente teus. Amém.
1: Olha, eu volto já. Daqui a pouquinho tem muito mais gospel show pra você. Não sai daí.
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1: 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As melhores músicas gospel passando por aqui no nosso

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1: Acabou! Fazer o que, né? Tem aquele ditado que fala que tudo que é bom dura pouco, e é verdade, não é mesmo? Mas não fica triste não, tá? Amanhã tem mais Gospel Show pra você comigo mesmo. Então, um beijão no fundo do coração, fiquem todos com Deus e até lá.
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6: Oi, boa tarde.
7: Boa tarde pra você, como que você está? Tudo bem? Tudo na graça de Jesus, começando por aqui mais uma Tarde de Fé. Prazeraço, Johnny Silva, hoje quinta-feira, hoje 17 de setembro de 2026. Vamos juntinhos a partir de agora com muito louvor, com muita adoração, com muita palavra de Deus, com muita presença de Deus. Tudo isso feito exclusivamente pra você aí que está no seu trabalho, está em casa. Vamos começar a nossa tarde muito bem, é o DJ PV com som e louvor, Rei Davi.

Você ouvindo Estela Laura, me ensina. E essa é a nossa tarde de fé, com muito louvor, com muita adoração, aonde quer que você esteja, no seu trabalho, em casa. Ah, mas tá sempre grudadinho com a gente, né? Através do rádio, através da Alexa, através do nosso aplicativo. Continue sempre por aqui, porque tá chegando a Daça Priscila. Gente, né? Através do rádio, através da Alexa, através do nosso aplicativo. Continue sempre por aqui, porque tá chegando.

0: ouvindo o Idma Brito, vem Espírito Santo. Começamos esse bloco aqui com a Daça Priscila e Nicole Souza, Chorar Pra Quê. Vou para um breve intervalo, mas já já eu volto.
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7: E nos últimos anos, as vendas de Bíblias no Reino Unido experimentaram um aumento significativo, com um crescimento de 87% nas vendas. Especialistas atribuem esse renascimento da fé a fatores externos, como a pandemia da Covid-19 e o aumento das crises de saúde mental, que tem levado muitos jovens a procurar respostas espirituais em tempos de incerteza. Richardson mencionou que a busca por orientação e segurança tem levado muitos jovens a explorar a espiritualidade, que se apresenta como uma alternativa para enfrentar os desafios da vida contemporânea.
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0: Por aqui também você relembra, tá chegando ele, Exaltado, com Ademar de Campos, aqui na nossa programação. Música aí dos anos 2000, anos 90, né? Anos 2000. Agora você vai curtir aqui na nossa Tarde de Fé. Seja muito bem-vindo. Alô.

ouvindo André e Felipe, quem é esse? Continua por aqui a nossa tarde de fé. Enquanto isso, você pode seguir as nossas redes sociais. Se você não segue ainda o nosso Instagram, o nosso Facebook, segue a gente aí, tá bom? Compartilhe o nosso aplicativo. Por aqui continua mais louvores chegando nesta quinta-feira especial. Vamos juntos, vamos louvar e adorar ao nome do Senhor. Aqui com a nossa tarde de fé.

0: nossa tarde agitadíssima é a nossa tarde de fé, com muito louvor e muita celebração. Ó, vou para um breve intervalo, mas já já tem muito mais pra você por aqui na melhor rádio do Brasil.
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6: E pesquisadores anunciaram a descoberta de novos achados arqueológicos que lançam luz sobre a história bíblica da morte de Josias, o último rei de Judá, que foi morto pelo faraó egípcio Neco II. O evento, ocorrido em 609 a.C. na cidade de Megido, no norte de Israel, é descrito no Antigo Testamento. As novas evidências encontradas vão na mesma direção do que o texto bíblico narra. O relatório aponta que durante as escavações no sítio arqueológico de Tel Megido, foram encontrados 5 compartimentos em um edifício que continham grandes quantidades de cerâmica egípcia e grega de baixa qualidade. A presença desses artefatos sugere que se tratavam de resíduos deixados pelo exército de Neco, possivelmente acompanhado por mercenários gregos. Nosso Gospel News de hoje fica por aqui. Amanhã tem mais. Para você, um abraço e até lá.
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0: Seja muito bem-vindo, já de volta por aqui, prazeraço Johnny Silva, meia hora de louvor e adoração chegando por aqui na nossa rádio. É sempre um privilégio enorme ter você aqui. Tá chegando o Jorge de Paula aqui na nossa Tarde de Fé.

dia curtindo uma super sequência aqui na nossa tarde de fé, aqui na nossa rádio. Ah, muito obrigado a você que tá curtindo a gente aí pelo aplicativo, pela Alexa, pelo nosso site também. Ah, compartilha aí o nosso aplicativo, tá bom? Ah, John, eu não baixei o aplicativo. Vá até a Play Store ou a Apple Store, digite aí o nome da nossa rádio, baixe o nosso aplicativo e leve pra onde você for aí a nossa programação. Você ouvindo aí Paulo César Baruch aqui na nossa tarde de fé. E por aqui continua mais louvores chegando. Seja muito bem-vindo. Uma ótima tarde pra você. Vem!

ouvindo Anderson Freire, Confiar em Cristo. Nosso intervalinho chegando, mas já eu tô de volta trazendo mais pra você aqui nesta rádio maravilhosa. Ah, só bênção de tu. Nosso intervalinho chegando, mas já eu tô de volta trazendo mais pra você aqui nesta rádio

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12: Falei pra você que era rapidinho, já estou de volta por aqui trazendo mais louvores aqui na nossa Tarde de Fé. Uma ótima tarde pra você.

ouvindo o FLG, Deus espera mais. Essa é a nossa tarde de fé por aqui, continua. Enquanto isso, você pode baixando o nosso aplicativo. Vá até a Play Store ou a Apple Store, digite aí o nome da nossa rádio. Baixe o nosso aplicativo, compartilhe o nosso aplicativo para que mais pessoas sejam abençoadas com as bênçãos de Deus aí, com os louvores, com as mensagens que são ditas aqui na nossa rádio, tá certo? Por aqui, continua. Tá chegando Vanessa Maíssa com toda a music aqui na nossa programação.

0: surpreendente, né? Maravilhoso você ouvindo aqui Elaine Martins, Cassiane, Midian Lima, tudo isso aqui na nossa Tarde de Fé. Gente, não fica triste, a nossa Tarde de Fé desta quinta-feira tá ficando por aqui, mas voltaremos amanhã na sexta-feira com muito mais pra você, tá bom? Foi bom demais passar essa tarde junto contigo, você participando, interagindo com a gente, compartilhando o nosso aplicativo. Amanhã tem muito mais, não saia da sintonia porque tá chegando mais uma super atração, com certeza Deus vai continuar falando aí a sua vida, tá bom? Até amanhã, se Deus quiser. Tchau, tchau!
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4: E a história de transformação da aldeia em Togo, na África Ocidental, ilustra o impacto profundo da Bíblia em sua língua materna. Missionários da Sociedade Bíblica compartilharam o testemunho de como uma comunidade adotou a fé cristã, deixando para trás a feitiçaria após a tradução da Bíblia para o idioma local. A obra envolveu 78 tradutores que, ao longo de 2 anos, doaram cursos para garantir que a escritura fosse acessível aos falantes daquela língua. O missionário que compartilhou o relato destacou que a tradução foi um esforço coletivo, no qual os envolvidos deram de si, tanto financeiramente quanto em tempo, para realizar o projeto. O trabalho culminou na tradução do Novo Testamento, que agora está acessível à comunidade.
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0: conexão com vocês, seu irmão em Cristo, pastor Dimani Nunes. É um prazer abrir essa programação e saber que você tá aí, ó, ouvindo a gente aí na programação. Muito obrigado pelo carinho, pela carona que você dá pra gente na nossa programação. De segunda a sexta-feira, rola aqui na programação mais top do seu rádio, o programa Diante do Altar. E eu venho aqui com muito prazer, com muita alegria te abençoar com essa programação, tá bom? Olha, eu declaro que durante a programação, Deus vai falar contigo de forma especial, de forma maravilhosa, através da palavra, através do louvor. Só basta você estar ligado com a gente. Então eu digo sempre, aumenta o volume, abre o coração e deixa o papai falar com você, porque a partir de agora é bênção de Deus na sua vida. Vambora, aumenta o som, me dá carona na bênção aí, vambora. Começa mais uma edição de programação e eu solto essa canção para abrir a programação de hoje. Solta esse sucesso aqui para você. Bora, produção, solta a música. É pouco papo e muito som.
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voltamos depois dessa super sequência de Deus pra sua vida. Nos resta agora ir pra um rápido intervalo e voltamos já já trazendo mais de Deus pra você, trazendo mais louvor, mais bênção de Deus na programação Diante do Altar. Diante do Altar, volta já, fica por aí, não sai não, não muda de frequência não, hein? Fica por aí e aproveita e faz o seguinte, chama mais alguém pra ouvir a programação. Volto já já, trazendo mais de Deus pra sua vida. O melhor de Deus tá rolando aqui na melhor. Volto já já.

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6: Voltamos! Muito bem, depois desse rápido break, voltamos para trazer alegria para você. Voltamos para tocar canção bonita pro seu coração, voltamos para alegrar a sua vida. Prazer pra você essa programação que eu gosto de dizer que é a sua dose diária de alegria. E é um prazer estar junto com você na melhor do rádio, trazendo muito som de Deus pra sua vida. Essa programação que é do céu na sua vida. Sou seu irmão em Cristo, pastor Giovanni Nunes. Esse é o nosso programa Diante do Altar, que rola todos os dias de segunda a sexta-feira aqui na programação da melhor pra você, tá bom? Ó, vamos de mais música. Chega de blá, blá, blá. Vamos de mais música. Você tá aí pra ouvir música. Eu tô aqui pra te abençoar com essas. Vem aí, então. Aumenta o volume, porque vem o melhor aqui pra você.
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1: Muito bem, gente, tem pra vocês então, depois dessa super sequência, você agora vai dar uma pausa rapidinha aqui, a gente vai dar um break, mas coisa rápida, aquela coisa rápida, sabe, de vapt-vupt, é só pra molhar a garganta e voltar pra trazer mais sucesso pra você, pra poder sentir mais presença de Deus, porque já estão sentindo a glória de Deus aqui na programação, hein? Tá gostoso demais o programa de hoje e é claro, tá bom porque você tá aí junto com a gente. Então, enquanto eu vou pro break rapidinho, faz aquela pedida, aquele pedido abençoado, vai lá, convida alguém, chama alguém pra ouvir a programação Diante do Altar, porque tá rolando coisa boa e vai rolar muito mais. Como eu digo sempre, o melhor de Deus está por vir. Então fica por aí que eu volto já já, trazendo mais de Deus na programação mais top do seu rádio.
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1: Voltamos! Muito bem, depois desse rápido break, voltamos para trazer alegria para você. Voltamos para tocar canção bonita pro seu coração. Voltamos para alegrar a sua vida. Trazer para você essa programação que eu gosto de dizer que é a sua dose diária de alegria. E é um prazer estar junto com você na melhor do rádio, trazendo muito som de Deus para sua vida. Essa programação que é do céu na sua vida. Sou seu irmão em Cristo, pastor Giovanni Nunes. Esse é o nosso programa Diante do Altar, que rola todos os dias de segunda a sexta-feira aqui na programação da melhor para você, tá bom? Ó, vamos de mais música. Chega de blá blá blá. Vamos de mais música. Você tá aí para ouvir música, eu tô aqui para te abençoar com essas. Vem aí então, aumenta o volume, porque vem o melhor aqui pra você.
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No livro do profeta Jeremias, no capítulo de número 29, versículo 13, a palavra de Deus diz assim: buscar-me-eis e me achareis, quando me buscarem de todo vosso coração. Meus amados, a Bíblia, ela está repleta de promessas de Deus para as nossas vidas. Eu já ensinei por algumas vezes isso aqui e quero te dar uma direção. Toda promessa de Deus, ela é carregada de um princípio. Nenhuma promessa que Deus fez na palavra dele, ela vem vazia sem um princípio. O princípio é aquilo que você vai fazer para concluir, para concretizar, para concluir e ter a promessa daquilo que você deseja. Para você entender, esse texto está dizendo aqui: buscar-me-eis, é um princípio. E a promessa é: me achareis quando buscares de todo o coração. Deus está dizendo para a gente o seguinte: se você me buscar, se você me buscar, você vai me achar. Mas você precisa me buscar de todo o coração. É o princípio da promessa: buscar de todo o coração, você encontra Deus. Então Deus se coloca numa promessa, disponibilizando a si mesmo para encontrar com você. Mas só que você tem que fazer a coisa certa. É mais ou menos que você precisa encontrar com alguém que você goste, com alguém que você ame, e ele diz: olha, vai lá me encontrar. Ah, mas aonde? Ah, me encontra lá. E você não sabe o lugar, o endereço certo onde encontrar, você vai ficar que nem doido e não vai encontrar. Então, quando Deus diz assim, ó, buscar-me-eis, ou seja, você vai me encontrar e vai me achar quando você for no endereço certo. E o endereço certo é: buscar-me-eis e me achareis quando me buscarem de todo o vosso coração. O endereço certo para você me achar é de todo o vosso coração. É isso que eu estou dizendo para você. Você vai buscar alguém e não tem endereço certo, você se perde, você não acha. Então a mesma coisa com Deus. Se você não buscar Deus de todo o teu coração, você não acha Deus, você não encontra Deus. Esse é o problema de muita gente. Tem buscado a Deus de qualquer jeito. Não é buscar a Deus de qualquer jeito, que eu digo, de qualquer maneira. Acha que porque eu disse: Senhor, meu Deus, me ajuda, é o suficiente. Você falou uma palavra a ermo. Você não falou uma palavra de coração, você não parou. Sabe, você não teve um tempo, você não sentou para chamar a atenção de Deus, você não dobrou o seu joelho, você não se esvaziou de si. É isso que Deus está dizendo quando buscar de todo o coração. Quando o seu coração estiver somente nele. Porque às vezes você está querendo buscar Deus, mas seu coração está com raiva, seu coração está com ira, seu coração está com problema, seu coração está com tantas coisas e todo o teu coração não está em Deus. E Deus está dizendo: para você me achar, você tem que me buscar com todo o teu coração. Então teu coração não pode estar alterado, não pode estar com dois pensamentos, tipo: eu acho que ele vai me ouvir, eu acho que ele não vai me ouvir. Seu coração precisa estar totalmente contente, entregue a ele. E assim você vai encontrar Deus. Obviamente que quando você encontra Deus, você encontra libertação, você encontra cura, você encontra solução, você encontra o que você precisa. Por isso o maligno, ele é tão sujo, tão astuto, que ele faz com que essa promessa não se cumpra na sua vida, fazendo com que seu coração fique cheio de raiva, cheio de rapina, cheio de problema, cheio de crise, cheio de tantas coisas, que ele fala: é melhor não nem buscar não. Então não sei como está o teu coração hoje, mas limpe teu coração de todas as coisas e cumpra esse princípio para você encontrar Deus debaixo da promessa que ele tem para você. Deus hoje está dizendo para você: busque, mas busque de todo o coração. Busque com tua alma. Não deixe com que as coisas desse mundo, com que as raivas e iras, impeça você de encontrar Deus. Somente busque e você vai achar. E você, quando achar Deus, achará a resposta e a solução para tudo isso que você está vivendo ou passando. Medita nisso. Fique com essa palavra, esse é o Gotas da Palavra de Deus. Eu sou o pastor Giovanni Nunes. Até a próxima. Graça e paz. Shalom.

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0: eu sou?
1: Tu imperfeito.
2: Muito obrigado, Jesus, pelo teu amor.